0: de comida rápida, de ir ao supermercado e traelo feito para a casa. Notase realmente nos parámetros, pois non sei, na esperanza de vida ou no nivel de morbilidade, é dicir, de enfermidades que collen esas persoas ao longo da vida?
1: A ver, sí, porque realmente hai esa cultura, esa ensinanza que levamos dende pequenos,